0: 9h14.
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0: 14 pras 10.
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2: Olá, sou a professora Paola da Futura Idiomas e hoje vou contar algumas curiosidades sobre os Estados Unidos. Mesmo sendo inglês o idioma principal, os Estados Unidos não têm uma língua oficial definida por lei. Hollywood, na Califórnia, é o coração da indústria cinematográfica mundial. O feriado mais amado é o 4 de julho. O Independence Day é celebrado com fogos, churrascos e desfiles por todo o país. O país tem 50 estados. Mas muita gente esquece que Washington DC, a capital, não é um estado, e sim um distrito federal. O país continental tem quatro fusos horários principais.

0: contarmos todos os territórios, são mais ideias.
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2: 10 e 2.
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0: 10h26.
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2: Seu Vitinho, imperador.

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Bom dia, minhas amigas, bom dia, meus amigos. Eu sou o Saulo Monteiro e está começando mais um episódio do nosso Café com o Espiritismo. Como você está hoje, hein? Eu sempre quero saber e desejo que você esteja muito bem. Mas olha, se não for o caso, calma. Não exija muito de si mesmo, de si mesma. Não fique mal por não estar bem. Faz parte do ciclo. Estamos de volta em mais um exercício semanal de estudos das obras de Leon Denis. Debruçados sobre o livro Socialismo e Espiritismo, vamos recorrer hoje a um valor que, apesar de ser moral, tem repercussões infinitas sobre os grupos humanos. Reparem na observação do autor. Fraternidade é a palavra mágica, o princípio soberano que resolverá todos os problemas sociais, dissipará os ódios, os ciúmes, os rancores e que, do caos das paixões fará surgir um mundo novo. Os homens sabem que só podem evoluir através deles e com eles. Daí vem a eclosão de generosas ideias que foram consideradas até o momento como utopias e que poderão, a partir de agora, graças a essa noção da vida evolutiva, passar para o domínio dos fatos. Os seres só podem evoluir através deles e com eles. Vejam que revelador, minhas amigas e meus irmãos. Para Denis, a solidariedade não é simples acessório religioso ou a prática do amor. Viver uns pelos outros tem uma força de lei incontornável para o Espiritismo. Isso não significa apagar-se. Ao contrário, a beleza da empatia e da solidariedade é justamente que descobrimos a possibilidade de conciliar a atenção ao nosso caminho com o suporte ao caminho do outro. Se, por um lado, certas provas e situações difíceis são pessoais e intransferíveis, o amor que deseja estar junto diminui o peso da luta e prepara para a vitória. Progredirmos juntos enquanto sociedade não porque resolvemos que seja assim, mas porque Deus nos criou sociáveis, precisando uns dos outros. Uma vez desenvolvido esse raciocínio, Leon Denis passa a comentar algumas consequências diretas da solidariedade como lei. Por exemplo, diz ele: o novo espiritualismo traz um elemento regenerador a todas as coisas. Ele ensina a amar a família, a nação, mas, acima de tudo, traz essa sublime noção de família humana, a fraternidade das almas, a comunhão de todos na luta por um mesmo fim, por um mesmo objetivo, na ascensão lenta e gradual em direção à luz. Esse é um ponto que merece a nossa detida atenção. O espírito do nacionalismo não tem espaço legítimo dentro da visão social espírita, porque acima da pátria, como disse Denis, está a humanidade. Somos todos, por isso mesmo, humanistas. Não pode ser diferente, já que estamos envolvidos em uma causa que pretende melhorar os seres espirituais. Entendemos que é importante amar e defender o lugar em que encarnamos, mas o espírito de privilégio e o irmão dele, que é o espírito de superioridade, morrem dentro do espiritismo por falta de base. Um mundo sem fronteiras, em que os povos se amem sem guerrear, também é um sonho que nós sonhamos. Dia virá, no otimismo de Leon Denis, em que as instituições, as regras, as leis sociais terão que se inspirar no plano geral, na ordem do universo. Ora, eis aqui um ponto fraco do socialismo. A causa de seus insucessos, cada vez que ele quer passar das teorias e sistemas diversos a uma realização prática e uma organização viva. A grandiosa harmonia que faz as batidas do coração serem compassadas, um dia será lei. Assim funcionam os mundos superiores à Terra, em sua organização social. No fim, não importa muito por onde andamos, mas o que trazemos na bagagem. E mais ainda, tudo aquilo que vemos modificando através do tempo. Denis conclui por hoje, considerando que
Somente quando cada indivíduo tiver adquirido a perfeita saúde da alma e do corpo, o domínio de si mesmo, quando as coletividades tiverem tido plena consciência de seus deveres e de seu destino, é que a humanidade avançará com passos mais

0: seguros na estrada do bem. Ou seja, a todas e a todos que nos ouvem, o Espiritismo possui uma doutrina social que procura a promoção do ser como um todo, desde seu corpo, às vezes tão frágil, até a alma, que é o que mais nos importa. Um forte abraço e até o próximo Café com o Espiritismo.
1: 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Agora é oficial. Millie Alcock está no elenco de Homem do Amanhã, novo filme do Superman. Ela vai interpretar a Supergirl. Segundo James Gunn, ela é parte fundamental no que estamos fazendo. Lembrando que Homem do Amanhã deve estrear nos cinemas em julho do ano que vem.
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1: Olá, ouvintes da Rádio Vox FM, programa seu dia comigo, meteorologista Kátia Braga. O domingo tem sol, tem nuvens, tem chuva, tem de tudo um pouco, mas a chuva é bem fraquinha, o volume é muito baixo, chuva em forma de garoa, por sinal. 9 a 20 graus a temperatura.

0: vai variar no domingão. A segunda-feira tem neblina pela manhã, 12 graus no início do dia e 22 à tarde. Olha, no, na segunda-feira tem chuva, chuva fraca na tarde e à noite pode ter chuvarada. À noite e madrugada da segunda-feira. Já vou te adiantando. Eu te desejo um excelente e abençoado final de semana. Saudações meteorológicas.
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1: Devido ao seu elevado teor de antioxidantes, como os carotenoides e a vitamina E, as sementes de abóbora podem ajudar a proteger as células do organismo do efeito dos radicais livres, ajudando a diminuir a inflamação, assim como ajuda a diminuir o risco de alguns tipos de câncer, como de estômago, próstata, cólon e mama.
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0: de Simone Mendes.
1: Esqueça tudo, pagode de qualidade.
0: Que coisa linda, hein?
2: Vendaval

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0: senhor, que cuzão bianchi.
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0: Quem gostou faz barulho aí, gente. Que pancada.
1: Ruas e 22.
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2: Olá, aqui é a Luísa, secretária da Futuro Idiomas. E você sabia que o espanhol é o primeiro idioma a ser estudado na Europa e nos Estados Unidos? Europeus e norte-americanos são os que mais buscam o espanhol como segunda língua. Mas o Brasil não fica atrás, já que há uma exigência para que as escolas brasileiras incluam o idioma como disciplina regular. No Rio Grande do Sul, foi aprovada uma lei de oferta obrigatória nas escolas públicas.
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0: 3:23. 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
1: 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Simone!

0: Rádio Uberlândia! Faz barulho aí, Uberlândia, que eu quero ouvir! Que coisa linda, galera!
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0: 6h43.
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3: Imagina se o seu ex-amor deixa uma carta pro próximo amor da sua vida. Isso mesmo, é assim.

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4 e 6. 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
1: 4 e 12.
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0: Obrigado.
1: Bom demais da conta, rapaz.
2: Box FM 5 e 5.
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1: Olá, ouvintes da Rádio Vox FM, programa seu dia comigo, meteorologista Kátia Braga. O domingo tem sol, tem nuvens, tem chuva, tem de tudo um pouco, mas a chuva é bem fraquinha, o volume é muito baixo, chuva em forma de garoa, por sinal. 9 a 20 graus a temperatura vai variar no domingão. A segunda-feira tem neblina pela manhã, 12 graus no início do dia e 22 à tarde. Olha, no, na segunda-feira tem chuva, chuva fraca na tarde e à noite pode ter chuvarada. À noite e madrugada da segunda-feira. Já vou te adiantando. Eu te desejo excelente e abençoado final de semana. Saudações meteorológicas.
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2: Vox FM 5:17.

0: aquela carne que só o Rio Grande tem.
1: Ah, tinha aquela costela. Nem vou falar mais nada. Falar em costela, deixa eu dar uma dançadinha mais com essa morena.
0: Deixa
1: eu pegar assim na costela.
0: Então eu vou puxar o fôlei pra tu dançar com a morena, Sérgio Reis. Vamos lá! Segura!

0: capacidade de regular as emoções desempenha papel fundamental na saúde. Recentemente, estudos têm destacado o poder da respiração consciente como ferramenta eficaz para modular as emoções e promover um estado de equilíbrio emocional. Estudo recém-publicado na revista científica Psychological Science investigou os efeitos da respiração na regulação emocional. Os pesquisadores descobriram que técnicas simples de respiração, como a respiração abdominal profunda e ritmada, podem ativar o sistema nervoso parasimpático, responsável por induzir uma resposta de relaxamento no corpo. Por meio da prática regular da respiração, os participantes do estudo relataram uma melhora na qualidade do sono.
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3: Vox FM, 18 para as 6.

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4: Que coisa bem boa, é as festas no Galpão da Mandioca. Meu amigo Marino, aquele abraço. Meta gaita, gaiteiro, e vamos contar com

0: Muito obrigado.
1: Vox FM, 7 para as 6.
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Olá pessoal, aqui é o William Jacobi e está no ar mais um podcast do Café com o Espiritismo. O livro Caminhos de Volta, psicografado por Chico Xavier, nos oferece, além das mensagens de diversos espíritos, uma breve introdução sobre o que o grupo discutia antes da psicografia de cada uma delas. E no capítulo 29 vamos encontrar o seguinte comentário do próprio Chico sobre o assunto debatido numa dessas reuniões. Nosso grupo comentava antes da reunião os problemas da caridade no mundo contemporâneo. Vários companheiros afirmavam que o progresso da economia afastaria a penúria da terra. Outros se reportavam a congresso recentemente realizado no exterior para resolver os problemas da fome. A editora colocou uma nota informando que se tratava do Congresso da FAO, realizado em Roma no ano de 1974. Em seguida, o grupo fez a leitura e o estudo do Evangelho segundo o Espiritismo, capítulo 15, item 10, intitulado Fora da Caridade, Não Há Salvação. Antes de ler a mensagem de Emmanuel, é bom destacar que a discussão ocorrida no grupo é bem recorrente no movimento espírita. A caridade material, com doações de alimentos, roupas, medicamentos e outras campanhas, é de suma importância para aliviar a dor e a dificuldade dos que sofrem a necessidade deste tipo de ajuda. Mas não podemos perder de vista que precisamos ajudar o mundo a se transformar para que este tipo de socorro não seja mais necessário. E isso vai ocorrer quando as desigualdades sociais não forem tão grandes como são hoje em boa parte do mundo. Uma das formas de ajudarmos nesse aspecto é modificando a nós mesmos, trabalhando em nós o egoísmo, o orgulho, a avareza e outras chagas morais. Mas não podemos negar que lutar por justiça social também faz parte desse processo, em que o próprio Estado assume a sua responsabilidade para que todos, e não apenas alguns, tenham uma vida digna. Na ausência de políticas públicas que socorram os mais necessitados, podemos e devemos ajudar sempre que possível. A mensagem de Emmanuel que leremos em seguida vem nos mostrar que mesmo que as necessidades materiais deixem de existir no mundo, ou mesmo na comunidade em que vivemos, é possível e necessário ficarmos atentos para outras questões que continuarão afligindo nossos irmãos em humanidade. Disse o benfeitor: não digas que a prosperidade material só por si afastaria do mundo o ministério da caridade. Não obstante o progresso tecnológico que vai descobrindo novos processos de solução aos problemas do plano físico, a renovação planetária como que nos exige na Terra mais caridade à vista dos novos necessitados que repontam hoje de todas as procedências. Deixa que o coração se te enterneça e velozás sem dificuldade. Os que não se ajustaram aos impactos, por vezes cruéis da evolução, e choram inimidos nas retaguardas. Os que se viram obrigados à repentina desvinculação dos entes queridos e sofrem aflitivas sensações de abandono. Os que não puderam compreender a transformação dos familiares, frequentemente chamados a experiências difíceis e se marginalizam em desespero. Os que acreditaram em felicidade sem deveres e se encarceraram em sombrios cativeiros de espírito. Os que se amedrontaram perante os encargos da vida e se extraviaram no parque dos medicamentos de misericórdia que a Divina Providência reservou aos doentes graves. Os que se isolaram em trincheiras amoedadas, caindo em tédio e desalento. Os que foram entregues desde o berço à falsa liberdade, adormecendo em perigosos enganos e despertaram, sem qualquer defesa íntima, nos pesadelos de passadas reencarnações.
os que agonizam com todos os recursos da assistência remunerada, suspirando por algum apoio espiritual que os auxilie para a grande mudança, os que converteram alegria e lazer em remorso e arrependimento, e aqueles outros muitos que não encontraram o valor da dificuldade e do sofrimento e armam-se contra si próprios nos labirintos da autodestruição. Não digas que o progresso possa realizar a supressão da caridade, porque em qualquer parte do universo, onde se destaque essa ou aquela necessidade da vida, a caridade surgirá sempre por presença de Deus. Como observamos na mensagem de Emmanuel, as necessidades podem se modificar de acordo com a situação do momento, mas a caridade continuará sendo necessária enquanto houver algum tipo de sofrimento à nossa volta. Muita paz e até o próximo episódio do Café com Espiritismo.

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1: Vox FM 6:06.
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1: Vox FM, 6:09.
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3: Aí, companheiro, não me leve a mal.

0: Inimigos da HP.
1: Segurança da... Giovanni.
0: Vamos sacudir. Vamos lá pra frente. Vamos lá pra frente.
1: Simbora.

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0: Vox FM, 6:30.
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3: Bom dia. A mensagem do dia de hoje nos fala assim: ninguém é igual. São as nossas diferenças que nos tornam seres únicos e especiais. Julgar os outros reflete sua falta de autoaceitação. Da mesma forma, perdoar pessoas aumenta o seu amor por si mesmo. Desperte para quem você é, para a sua verdadeira essência e as verdades da sua existência. Use o seu poder

medo, pois a luz que te ilumina vem lá do alto. E o seu dia já foi abençoado por Deus. Procure descansar.

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7: Opa, bom dia meu povo, bom dia todo mundo bem por aí, tutti sani, buongiorno. Bom dia meu amigo, bom dia minha amiga, pra você que tá aí, já está nos acompanhando, muito obrigado, excelente domingo, tá no chimarão, né? Tá no chimarão que eu sei, tá no café, a cuia passando de mão em mão, que coisa boa e claro, sintonizada na Vox FM. Grande abraço, bom dia, estamos chegando com mais uma programação por aqui, é o programa Sem Fronteira de todos os domingos, é, e eu me chamo Loiri, estou na tua companhia, vamos juntos, viu? Vamos juntos até o meio-dia, por aqui música, alegria, alto astral, a tua participação no 3273-2085 e o 996-90-9830, chama no Whats por lá também, que alegria, que satisfação poder te atender, não tenha dúvida. Fala pra mim, como é que você tá aí, tá tudo certo? Tá ainda na cama, Sudeleto ali, é, gente? Não, tá bom, é cedo, né? Tô te acordando cedo, tchê, é... Falta 5 para 7 agora. Você quer já me tirar da cama, Loiri? Não, o importante é o seguinte, ó, que você esteja lá na cama, ligou, sintonizou a Vox FM, aí ó, o pai ou a mãe já tá na cozinha com o rádio ligado, com todo o volume, você na boa companhia, é claro. Música boa, eu vou rodar pra aqui, por aqui para te deixar bem animado. 11 graus a temperatura, hoje é domingo, 24 de maio de 2026. Forte abraço a cada um, a cada uma de vocês aí no outro lado. Vamos destacar nossos apoiadores no decorrer da nossa programação, nosso carinho, nossa gratidão a todos nossos apoiadores. Que bacana, hein, gente? Tô muito feliz de estar na tua companhia novamente. Tudo de bom. Olha, que seu domingo, que este dia transborde de paz, amor e alegria. Que cada minuto do teu dia seja guiado aí pelas mãos de Deus. Bom dia, gente. Bom dia. Um feliz domingo pra você. Roda música, em seguida eu volto com muito mais informações e, é claro, nossos apoiadores. Muita coisa bacana acontece por aqui. Forte abraço. Bom dia. Bom dia. Bom dia.
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4: 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Bacana? 7-1, olha, trago manchetes na sequência, é claro, na íntegra. Queria que fosse ao contrário, mas não aconteceu, né, gente? De virada na Arena, Grêmio vence o Santos por 3-2 pelo Campeonato Brasileiro. Inter perde para o Vitória por 2-0 em jogo válido pela 17ª rodada do Brasileirão. Manchetes que eu trago pra vocês aí do esporte, mas é claro, na sequência, no decorrer da nossa programação, eu te atualizo aí com essas informações. 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

0: Que bom que todo mundo tá na Vox, hein? 7:08. 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Olha, 11 graus a temperatura amanhã de domingo, tá querendo começar a clarear e percebo que tem uma neblina, né, gente? Ceração aí, tá marcando aqui 11% de chuva, né? A tendência de chuva é para amanhã, tarde e noite, né? Mas enfim, vai saber esse tempo aí, né? 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Vem chegando aquela bandinha, Doce Pecado, Lágrimas sobre a Mesa. Bom dia, gente!
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0: Obrigado, gente. Obrigado pelo coração. Beijão.
1: Valeu, obrigado. Fiquem com Deus.
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4: Excelente domingo pra você, 7:19, 11 graus a temperatura, amanhã de domingo, bom dia meu povo. 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
4: É sempre muito bom estar na tua companhia, amanhã de domingo, neblina, ceração, como você quiser aí fora, né, gente? Todo mundo bem? Bom dia, pai, mãe, garotada, nono, nona, tutisani, espero que sim, forte abraço, você tá aí no chimarão, tá no café, a cuia de mão em mão e tá nos ouvindo aí, obrigado pelo carinho, participe, viu, gente, participe, eu sei que é cedo, muita gente aí tem, não quer participar agora, né, tudo certo, importante que tá me ouvindo aí, mas olha só, você pode ligar se preferir, 3273-2085 e o 99690-9830. 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

0: 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Olha, gente, quero te atualizar aqui, ó, faltando aí 6 dias para a declaração do imposto de renda. Vai até às 17h57 deste sábado. Gente, então, ó, melhor dizendo, ó, há 6 dias do fim do prazo, 30,2% dos contribuintes ainda não acertaram as contas com o Leão. E aí, gente, você faz parte desses 30%? Te organiza aí, né? Vamos engordar o Leão lá, né, gente? Vamos engordar aí, vamos financiar a campanha política, sei lá o que mais, né? Mas, enfim, tava aqui analisando, pensando aqui, ó. Em 2026, o fisco espera receber 44 milhões de declarações, né, gente? Vou fazer uma média aí de R$1.000 cada um. 44 milhões, mas é claro, dá muito mais, né, gente? Olha, a Receita Federal recebeu 30.694.236 declarações de imposto de renda pessoa física 2026 no ano base 2025, né, gente? Então a tendência de chegar a 44 milhões, então falta aí alguma coisa ainda, né? O número equivale a 69,8% do total das declarações previstas para este ano em 2026. O fisco espera, como eu falei, receber 44 milhões de declarações. Tradicionalmente, o ritmo de entrega aumenta nas últimas semanas do prazo. Tá aí, né, gente? Se organiza, né? Não deixa esperar chegar na última hora aí, realmente faltando 6 dias para o fim do prazo para a declaração do imposto de renda. E é muito dinheiro, né? Muito dinheiro. Eu tô na dúvida para quem que vai esse dinheiro, aonde é revertido aí, preciso me informar, né? Que barbaridade, né, gente? Tem que declarar para a Receita Federal, né? Tudo aí. Daqui a pouco, até a hora que você vai pro banheiro algum dia, né? Enfim. E o ano que vem a tendência do Pix, né, gente? Vamos se organizar aí que o Pix, eles estão de olho aí, né? Logo o Pix não vai ficar dessa forma, não, né? Mas enfim, a gente atualiza você aqui na 98.3. Bom dia, 7h26, interage na nossa programação, um grande abraço, hein? Vem chegando mais música bonita por aqui, música bonita roda na 98.3 pra te deixar feliz, pra te deixar pra cima, final de domingo, qual a tua programação? Ó, gente, lembrando que hoje continua, né? O segundo festival do Strunfle, delícia, né? A gente tem vários sabores por lá. Eu tradicionalmente conheço eu com o mel, né? 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Trago pra vocês logo mais aí a programação deste domingo. Bom dia.
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Rapaz, uma música, eu quero ouvir todo mundo, vai. E tá bonito demais, remando, remando, remando no barquinho, simbora, remando, remando.

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0: 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É, então a DLB Metal com certeza faz um excelente trabalho, certo? 7h43, bom dia.
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1: Vem com a gente, vem com a gente. 16 faltando para as 8 horas da manhã, mais conhecido também como 7h44. Bom dia, meu povo. Bom giorno, tutti sani. Todo mundo bem aí? Agora você tá acordando, tá indo pro banheiro, fazer as tuas necessidades. E maiorado já tá ligado, né? Coisa boa. Ah, não, você já tava me ouvindo, tá tomando chimarrão, café. Tá na lida, pessoal que tá no trabalho. Pessoal do interior trabalhando e nos ouvindo no galpão. Um abraço, gente, um abraço. Bom trabalho pra vocês aí, como é que tá aí a produção de leite, tá rendendo, tudo certo, tá bem animado aí com o valor do preço do litro do leite, espero que sim, hein, que vocês realmente estejam sendo valorizados, né, tem que ser valorizado esse povo aí, batalhador, grande abraço meu povo, onde quer que você esteja, toda a nossa região, você está aqui na Vox FM 98.3, de Nova Bassano, pra toda a nossa cidade e região. 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Bacana? Olha, eu quero falar agora da Mega Sena, hein? Bem rapidinho aqui, ó, Mega Sena, 30 anos e um horário de uma forma inusitada, né? 11 horas da manhã, hoje vai estar sorteando 320 milhões de reais, é isso mesmo, gente. É, ó, Mega 30 anos, então tem um sorteio diferenciado aí, um horário às 11 horas da manhã, tá bom? Então, ó, se liga aí, se você fez aquela fezinha, quem sabe você tá levando essa bolada aí, né, gente? Boa sorte, não acumula aí, não acumula, como é de aniversário aí, 5 números, 4 números e assim em diante, né? Então, boa sorte pra você. Meu amigo Chancho, Gustavo Zanetti, lá de Vista Alegre do Prata, nos ouvindo. Aquele abraço, meu amigo, tudo de bom, ele oferece pros amigos aqui de Nova Bassano, o Gilmar Sestonaro, Matheus da La Corte, quem mais que ele citou aqui, o Itamar também, né, o Itamar Sestonaro, amigos aí de longa data, né, Gustavo, forte abraço, meu irmão, bom domingão pra ti aí, obrigado pelo teu carinho. Música bonita, roda por aqui, vamos dar continuidade enquanto aguardo a tua ligação, gente. Ah, você não lembra do número daqui da Vox? Calma, vou te ajudar então. 3273-2085 e o zap 996-90-9830. Excelente domingo pra você.
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2: 7:58, na Bela de Menega, tutti quanti, bom domingo a todos vocês aí, meus amigos. Como é que tá a tua programação aí? E esse tempo, né? Não vai te programar muita coisa também, né? Com esse tempo aqui, é neblina, dá a impressão que vai chover. Estamos em 12 graus, gente, aumentou um pouco a temperatura, subiu um pouco a temperatura. Tá marcando aqui 10% de chuva. Não, na verdade, como é que vai dar fora? Vem piova, não vem? É hora que eu pensar que... Vai saber.

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0: Vox FM, grande abraço, bom dia meu povo, tudo de bom, na Bela de Mênega, manhã de domingo, manhã meio encardida, né? Vai saber, né? Olha, de virada na Arena, Grêmio vence o Santos, gente, por 3-2 pelo Campeonato Brasileiro, é isso mesmo, em partida válida pela 17ª rodada do Campeonato Brasileiro, disputada na Arena, o Grêmio venceu o Santos de virada por 3-2 nesta noite de sábado. Com o resultado, o time comandado por Luiz Castro ocupa provisoriamente a 13ª posição da tabela com 21 pontos. Na terça-feira, o tricolor recebe o Montevideo City Turk às 19 horas pela Copa Sul-Americana. E mais de 37 mil torcedores acompanharam o duelo nesse sábado em Porto Alegre. Parabéns então, né? Parabéns aí o tricolor que venceu mais uma sob seus domínios e agora tem que vencer o City Montevideo City Torque aí pela Copa Sul-Americana para se classificar no seu grupo aí, né, gente? Realmente o Grêmio tem bons atletas, atletas de qualidade e quando encaixados aí com o seu técnico, tendência aí de dar espetáculo, jogar bem e vencer seus jogos. Bacana? Parabéns a todos os tricolores aí que estiveram também, né? Lá na Arena do Grêmio. 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Um bom dia, não vem chegando tradição, gente, capricha gaiteiro que o baile vai começar, essa era as boas, hein? E depois também tem aquela bandinha, tem muito mais aqui na nossa programação. Aumenta o volume do rádio se você tá na Vox, tá bom demais, bom dia.
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1: Bom dia pra você, 8:16. 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
2: Maravilha, maravilha, bom dia, bom dia, bom dia. 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Olha, falei do tricolor e preciso falar também do Inter, né, gente? É, me toca falar anca del Inter, né? Um confronto também válido pela 17ª rodada do Campeonato Brasileiro. O Inter perdeu para o Vitória por 2-0 no final da tarde desse sábado em Salvador. Com o resultado, a equipe comandada por Paulo Pezzolano fica provisoriamente aí na 12ª posição da tabela com 21 pontos. O Colorado volta a campo no próximo dia 31 diante do Bragantino no Cícero de Souza Marques. É, né, gente? Acompanhei o meu time, né, como bom torcedor. Até teve produtividade, mas não teve objetividade, né? Não colocou a bola na casinha, né? Não adianta, né? Isso não adianta. E aí falhou, né? Falhou no primeiro gol e assim foi, né? Expulsão de um atleta do Inter e aí veio o segundo gol no finalzinho da partida. Olha, sendo muito, muito otimista aí, perdendo pro Bragantino no próximo final de semana na parada da Copa, o Inter pode estar sim na zona de rebaixamento. Preocupante isso, né? Essa gestão aí vem deixando nós colorados bem, bem magoados, né? Tá difícil, né? Tá difícil, meu povo. Mas vamos lá, né? Bom dia, um grande abraço, obrigado pelo teu carinho, obrigado pela tua audiência aqui na 98.3. Agradeço de coração, espero te encontrar bem, que o teu domingo seja abençoado por Deus. Minha amiga Zelina Carolo está na nossa companhia, tá já pronta, já esperando aí o pessoal buscar ela para ir até a festa, né? Hoje ela vai festejar, que coisa boa, né? Um abraço para a senhora, dona Zelinda. E ela oferece a próxima música para todos os amigos e amigas, de forma especial quem está de aniversário, esteve no mês de maio e vai estar ainda, né? Nessa semana aí. Então tem amigos e amigas aniversariando também essa semana. Sinto-se abraçados e homenageados aí pela amiga Zelinda Carolo. Bacana, gente. Bom dia, mais música bonita por aqui. Aguardo a tua participação. Excelente domingo.
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1: 8:37, 12 graus a temperatura, tempo encoberto. Falando em tempo, gente, nebulosidade aumenta no Rio Grande do Sul neste domingo. Dia começa menos frio e tarde terá marcas agradáveis. Esse é o cenário, então. O sol aparece com nuvens em diferentes pontos do Rio Grande do Sul, mas em várias cidades haverá maior cobertura de nebulosidade, possibilidade de chover e garoar em pontos localizados no entorno da Lagoa dos Patos na segunda metade do dia. Então o cenário é esse, né, gente? Tendência que à tarde, então, tenhamos um dia, uma tarde agradável aí para você, então, poder aproveitar, sair com a tua família. Temos aí que está acontecendo o segundo festival do Strunfri, claro, prestigiar esse evento. 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
1: Maravilha, bom dia, vem com a gente, hein? Vem com a gente aqui na melhor programação, seguidinha, hein? Seguidinha, você já sabe, é de costume, é tradicional, você acompanha a Santa Missa diretamente aí do Santuário Sagrado Coração de Jesus, aqui de Nova Bassano, e nos acompanha também lá nas nossas redes sociais. Claro que é um momento que a gente entende aí, que é de fé, oração, espiritualidade, e a Vox FM tem conteúdos que fazem a diferença, tá bom, gente? Nos acompanhe aqui na 98,3 e também na frequência, nas nossas redes sociais. 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Certo, gente? Bom dia pra vocês, olha minha amiga Alice Fantão, bom dia Alice, tudo bem? Um forte abraço pra senhora, obrigado pelo carinho, obrigado pela tua participação por aqui. Ela pede para todos os munícipes aí, né, a próxima música, as pessoas que realmente moram aqui em Nova Bassano, pela passagem do dia do município ontem, né, pela emancipação política. Todos os colorados, né, assim como ela, né, estão num momento de sofrimento, de alegria, nem se sabe o que pensar, né? É, realmente tá complicado aí, né? Mas fazer o quê? Um abraço, viu, Alice? Obrigado, tudo de bom. Claro, ela oferece também, gente, pra amiga de longa data, Marilene Brena, é. A Marilene vai estar de aniversário no próximo dia 27. Parabéns, então, amiga de longa data, essa Marilene Brena, amiga da Alice. Felicidade e muitos anos de vida. Que Deus te abençoe e te cubra de bênçãos todos os dias aí, tá bom? Música bem gaúcha, ela pediu. Eu vou rodar na sequência. Bom dia, um feliz domingo, estou na tua companhia ouvindo a rádio como sempre. É a minha amiga Elza Premieri, Busa Premieri, né? Dona Elza, um beijo no coração da senhora, obrigado pelo carinho. Deus cuide e proteja a senhora e toda a tua família, viu? Muito, muito obrigado mesmo aí pela companhia diária com a Vox FM. Vem chegando mais música aqui na nossa programação, em seguidinha eu volto com o apoiador e depois a Santa Missa.
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Fronteiras. Maravilha, 8h47, a gente retorna aqui para fazer uma homenagem bem bacana. Olha, seu Herói Zurzo está de aniversário hoje, né? Mas antes disso, ele e a dona Neiva completaram esses dias, né? 55 anos de casado. Vai meus parabéns aí, em nome de toda a família, parabéns a vocês aí, que fruto desse amor você tem uma linda família, seu Herói e dona Neiva, tudo de bom para vocês. E é claro, então, o seu Herói recebe a homenagem aí de toda a família, da esposa, dos filhos, nora, genros aí, estão muito felizes. Quem ganha o presente são todos eles aí, por tê-los na vida deles aí, né, seu Herói? Por ter o senhor e a dona Neiva aí dando suporte, ajudando, aconselhando, né? Parabéns, vida longa pro senhor, pra dona Neiva, tudo de bom. E a música é Teodoro Sampaio, Quatro Cantos da Casa. Um grande abraço e um feliz aniversário.

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1: 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Bom dia para vocês, 8:55, seguidinha a Santa Missa. 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

Irmãos e irmãs aqui presentes, e aos que nos acompanham pela rádio e Facebook, bom dia. Bom dia. Reunidos na mesma fé e numa só família, celebramos a solenidade de Pentecostes. Deixemo-nos renovar pelo Espírito Criador e Unificador, que enriquece a Igreja com seus dons e nos fortalece na missão de comunicadores do amor de Deus e testemunha do perdão e da paz. Vamos receber os celebrantes, ministros e coroinhas cantando.

0: Ele está no meio de nós, sua igreja, povo de Deus, lembrando a festa de Pentecostes, que é o início da igreja através do Espírito Santo que nos guia. Lembramos hoje também a festa de Nossa Senhora de Caravaggio, tantos devotos, tantos fiéis que vão em busca de bênção, de graças. Colocamos tudo isso e aquilo que está em nossa vida na missa de hoje. Pai, Filho e Espírito Santo.
1: Amém.
0: A graça de nosso Senhor Jesus Cristo, o amor do Pai, a comunhão do Espírito Santo esteja sempre convosco.
1: Bendito seja Deus que nos reuniu no amor de Cristo.
0: Jesus veio nos ensinar que devemos nos amar uns aos outros. Peçamos perdão porque muitas vezes nós nos esquecemos ou deixamos de lado este amor de Deus.

0: Deus nosso Pai, olhe por nós, perdoe nossos pecados, nossas faltas e nos conduza à vida eterna.
1: Amém.

Oração. Ó Deus, que pelo mistério da festa de hoje santificais vossa Igreja inteira em todos os povos e nações, derramai por toda a extensão do mundo os dons do vosso Espírito Santo. Realizai agora no coração dos que creem em vós as maravilhas que operastes no início da pregação do Evangelho. Por nosso Senhor Jesus Cristo, vosso Filho, que é Deus, convosco vive e reina.

0: Dos Atos dos Apóstolos. Quando chegou o dia de Pentecostes, os discípulos estavam todos reunidos no mesmo lugar. De repente, veio do céu um barulho como se fosse uma forte ventania, que encheu a casa onde eles se encontravam. Então, apareceram línguas como de fogo, que se repartiram e pousaram sobre cada um deles. Todos ficaram cheios do Espírito Santo e começaram a falar em outras línguas, conforme o Espírito os inspirava. Moravam em Jerusalém judeus devotos de todas as nações do mundo. Quando ouviram o barulho, juntou-se a multidão e todos ficaram confusos, pois cada um ouviu os discípulos falar em sua própria língua. Cheios de espanto e admiração, diziam: "Esses homens que estão falando não são todos galileus? Como é que nós os escutamos na nossa própria língua? Nós que somos partos, medos e elamitas, habitantes da Mesopotâmia, da Judéia e da Capadócia, do Ponto e da Ásia, da Frígia e da Panfília, do Egito e da parte da Líbia, próxima de Cirene, também romanos que aqui residem, judeus e prosélitos, cretenses e árabes. Todos nós os escutamos anunciarem as maravilhas de Deus na nossa própria língua." Palavra do Senhor.
1: Graças a Deus.

Bendize, ó minha alma, ao Senhor. Ó meu Deus e meu Senhor, como sois grande. Quão numerosas, ó Senhor, são vossas obras. Encheu-se a terra com as vossas criaturas.

tirais o seu respiro, elas perecem e voltam para o pó de onde vieram. Enviais o vosso espírito e renascem, e da terra toda a face renovais.

do Senhor perdure sempre e alegre-se o Senhor em suas obras. Hoje seja-lhe agradável o meu canto, pois o Senhor é a minha grande alegria.

Da primeira carta de São Paulo aos Coríntios. Irmãos, ninguém pode dizer Jesus é o Senhor a não ser no Espírito

um só corpo, assim também acontece com Cristo. De fato, todos nós, judeus ou gregos, escravos ou livres, fomos batizados num único Espírito, para formarmos um único corpo, e todos nós bebemos de um único Espírito. Palavra do Senhor.

Vinde, Espírito Divino, e enchei os vossos corações com os dons dos vossos fiéis, e acendei neles o fogo do vosso amor, com um fogo abrasador.

0: Senhor esteja convosco.
1: Ele está no meio de nós.
0: Proclamação do Evangelho de Jesus Cristo segundo João.
1: Glória a vós, Senhor.
0: Ao anoitecer daquele dia, o primeiro da semana, estando fechadas por medo dos judeus as portas do lugar onde os discípulos se encontravam, Jesus entrou, pondo-se no meio deles, disse: a paz esteja convosco. Depois dessas palavras, mostrou-lhes as mãos e o lado. Então os discípulos se alegraram por verem o Senhor. Novamente Jesus disse: a paz esteja convosco. Como o Pai me enviou, também vos envio. E depois de ter dito isto, soprou sobre eles e disse: recebei.

0: Ei, o Espírito Santo, a quem perdoardes os pecados, eles lhe serão perdoados. A quem não os perdoardes, eles lhe serão retidos. Palavra da salvação.
1: Glória a vós, Senhor.
0: Sentar um instante. Irmãos e irmãs, estamos na festa de Pentecostes. Tivemos toda uma caminhada durante o tempo pós-Páscoa. Domingo passado a gente lembrou Jesus subiu aos céus na festa da Ascensão. Hoje ele diz, olha, eu vou, mas voltarei. Vou deixar para vocês o meu defensor, é o Espírito Santo. É aquele que cuida, aquele que guarda, aquele que conduz, aquele que nos anima em nossa vida, em nossa caminhada de fé. Lembrar de novo que uma pessoa que tem a presença de Deus, do seu Espírito, dentro de si, dentro de sua vida, ela age diferente. Ela vive bem na família, ela vive bem na comunidade, na sociedade, no mundo de hoje. E aí Jesus também, ele envia, recebei o Espírito Santo. A quem perdoardes, serão perdoados os pecados. A quem não perdoar, não serão perdoados. Então Jesus, ele está presente em nossa vida. Nós recebemos o Espírito Santo no nosso batismo. E nós também fomos enviados. E nós somos hoje a presença de Deus no mundo. Somos a presença de Jesus. Jesus que vem para nos mostrar sempre a melhor forma possível de vivermos bem uns com os outros, amando, perdoando a todos, acolhendo a todos e fazer com que aquilo que Jesus iniciou fazer, e aí também ele diz no Evangelho, agora vocês agora façam aquilo que eu fiz, aquilo que eu ensinei. Então é uma missão que a gente tem, não é ele o outro que tem que fazer, é eu sou responsável para o mundo que estou vivendo. Então eu tenho que ter esta presença de Deus, de ajudar diante daquilo que a gente precisa. Se é para perdoar, eu tenho que perdoar. Se é para amar e acolher, eu tenho que fazer isto. Então é assim que Deus se torna presente no mundo de hoje. E ele deixou esta missão a cada um de nós. Sabemos também que os dons, cada um vive da sua forma. Uns faz uma coisa, outro outra, mas ninguém pode dizer, eu não posso fazer nada. Todos nós temos nossos dons. E a gente também sabe que quando o corpo, conforme a leitura diz, quando o corpo tem algum dom, algum membro que não está bem, todo o corpo sofre. Então, se eu tenho um dedo que está doendo, todo o meu corpo sofre. E assim é a comunidade, assim é a família, assim é o mundo em que nós vivemos. Onde há algum meio que não está bem, toda a comunidade sofre. Todo mundo sofre. Que tenhamos presente isto nesta liturgia de hoje, encerrando então este tempo pascal.

0: hoje nós apagamos o sírio e depois no próximo domingo outros a gente vai voltar tempo comum até o final do ano. Então que tenhamos esta luz de Deus em nossa vida. Mas nós demonstramos esta presença de Deus pela nossa participação, por aquilo que a gente faz de bom, de bem na vida do mundo onde nós vivemos. Louvado seja nosso Senhor Jesus Cristo.
1: Para sempre seja louvado.
0: Creio em Deus Pai Todo-Poderoso,
1: Criador do céu e da terra, e em Jesus Cristo, seu único Filho, nosso Senhor, que foi concebido pelo poder do Espírito Santo, nasceu da Virgem Maria, padeceu sob Pôncio Pilatos, foi crucificado, morto e sepultado, desceu à mansão dos mortos, ressuscitou no terceiro dia, subiu aos céus, está sentado à direita de Deus Pai Todo-Poderoso, de onde há de vir julgar os vivos e os mortos. Creio no Espírito Santo, na Santa Igreja Católica, na comunhão dos santos, na remissão dos pecados, na ressurreição da carne, na vida eterna.
2: Após cada prece, rezamos: enviai vosso Espírito, Senhor, e renovai a face da terra.
1: Enviai vosso Espírito, Senhor, e renovai a face da terra.
2: Sobre a Igreja,
1: enviai vosso Espírito, Senhor, e renovai a face da terra.
2: Sobre os que têm responsabilidade de governar,
1: enviai o vosso Espírito, Senhor, e renovai a face da terra.
2: Sobre as comunidades cristãs,
1: enviai o vosso Espírito, Senhor, e renovai a face da terra.
2: Sobre as nossas famílias,
1: enviai o vosso Espírito, Senhor, e renovai a face da terra.
2: Sobre os doentes e desanimados,
1: enviai o vosso Espírito, Senhor, e renovai a face da terra.
2: Pela emancipação de 62 anos de Nova Bassano,
1: enviai o vosso Espírito, Senhor, e renovai a face da terra.
0: Continuamos pós prece a oração. Vinde, Espírito Santo, enchei os corações dos vossos fiéis, acendei neles o fogo do vosso amor. Enviai o vosso Espírito, e tudo será criado, e renovareis a face da terra. Amém.

0: para a glória do seu nome, para o nosso bem e de toda a Santa Igreja.
1: Concedei, nós vos pedimos, Senhor, que, conforme a promessa do vosso Filho, o Espírito Santo nos revele mais abundantemente o mistério deste sacrifício e nos manifeste toda a verdade. Por Cristo nosso Senhor.
0: Amém.
1: Senhor esteja convosco.
0: Ele está no meio de nós.
1: Corações ao alto.
0: O nosso coração está em Deus.
1: Demos graças ao Senhor nosso Deus.
0: É nosso dever e nossa salvação.
1: Nosso dever, salvação, dar-vos graças sempre e em todo lugar, Senhor Pai Santo, Deus Eterno, Todo-Poderoso. Pois para levar à plenitude o mistério pascal, derramastes hoje o Espírito Santo sobre aquele que, em comunhão com o vosso Filho unigênito, se tornaram vossos filhos e filhas por adoção. É ele que, no início da Igreja nascente, infundiu em todos os povos o conhecimento do verdadeiro Deus, reuniu as diversas línguas na profissão de uma só fé. Por isso, transbordando de alegria pascal, a humanidade toda exulta, mas também as forças do alto e os angélicos poderes proclamam sem fim o hino de vossa glória, cantando.

0: Na verdade, o Pai, vós sois santo, fonte de toda a santidade. Santificai, pois, estas oferendas, derramando sobre elas o vosso Espírito Santo, a fim de que se tornem para nós o corpo e o sangue de nosso Senhor Jesus Cristo, vosso Filho e Senhor nosso.
1: Enviai o vosso Espírito Santo.
0: Estando para ser entregue, abraçando livremente a paixão, Jesus tomou o pão, deu graças, o partiu, o deu a seus discípulos, dizendo: tomai todos e comei. Isto é meu corpo, que será entregue por vós.

Mesmo modo, ao fim da ceia, tomou em suas mãos o cálice com o vinho, deu graças novamente, o deu a seus discípulos, dizendo: Tomai todos e bebei. Este é o cálice do meu sangue, sangue da nova e eterna aliança, que será derramado por vós e por todos para a remissão dos pecados. Fazei isto em memória de mim.

0: mistério da nossa fé.
1: Anunciamos, Senhor, a vossa morte e proclamamos a vossa ressurreição. Vinde, Senhor Jesus.
0: Celebrando, pois, memorial da morte e ressurreição.

0: do vosso Filho, nós vos oferecemos, ó Pai, o pão da vida, o cálice da salvação. Vos agradecemos porque nos tornastes dignos de estar aqui na vossa presença e vos servir.
1: Aceitai, ó Senhor, a nossa oferta.
0: Suplicantes vos pedimos que, participando do corpo e o sangue de Cristo, sejamos reunidos pelo Espírito Santo num só corpo.
1: O Espírito nos una num só corpo.
0: Lembrai-vos, ó Pai, da vossa Igreja, que se faz presente pelo mundo inteiro, que ela cresça na caridade, em comunhão com nosso Papa Leão, nosso Bispo José, bispos do mundo inteiro, presbíteros, diáconos, todos os ministros do vosso povo.
1: Lembrai-vos, ó Pai, da vossa Igreja.
0: Lembrai-vos também, na vossa misericórdia, nossos irmãos e irmãs que adormeceram na esperança da ressurreição. De todos os que partiram desta vida, acolhei-os junto a vós, na luz da vossa face.
1: Concedei-lhes, ó Senhor, a luz eterna.
0: Enfim, nós vos pedimos, tende piedade de todos nós, dai-nos participar da vida eterna, com a Virgem Maria, Mãe de Deus, São José, apóstolos, gloriosos mártires, santos e santas, que neste mundo viveram na vossa amizade, a fim de vos louvarmos e glorificarmos, por Jesus Cristo, vosso Filho. Por Cristo, com Cristo e em Cristo, a vós, Deus Pai Todo-Poderoso, na unidade do Espírito Santo, toda a honra, toda a glória, pelos séculos dos séculos.
1: Amém.
0: Pai nosso que estais no céu,
1: santificado seja o vosso nome. Venha a nós o vosso reino. Seja feita a vossa vontade, assim na terra como no céu. O pão nosso de cada dia nos dai hoje. Perdoai-nos as nossas ofensas, assim como nós perdoamos a quem nos tem ofendido. E não nos deixeis cair em tentação, mas livrai-nos do mal.
0: Livrai-nos de todos os males, ó Pai, dai-nos hoje sempre a vossa paz, ajudados pela vossa misericórdia. Sejamos sempre livres do pecado, protegidos de todos os perigos, enquanto vivendo a esperança, aguardamos a vinda do Cristo Salvador.
1: Vosso é o reino, o poder e a glória para sempre.
0: Senhor Jesus Cristo, dissestes aos vossos apóstolos, eu vos deixo a paz, eu vos dou a minha paz. Não olhei os nossos pecados, mas a fé que anima a vossa Igreja. Dai-lhe, segundo o vosso desejo, a paz e a unidade. Vós que sois Deus, com o Pai, o Espírito Santo.
1: Amém.
0: A paz do Senhor esteja sempre convosco.
1: O amor de Cristo nos uniu.
0: Cordeiro de Deus,
1: que tirais o pecado do mundo, tende piedade de nós. Cordeiro de Deus, que tirais o pecado do mundo, tende piedade de nós. Cordeiro de Deus, que tirais o pecado do mundo, dai-nos a paz.
0: Somos felizes convidados a participar da ceia do Senhor. Eis o Cordeiro de Deus, aquele que vence, que tira o pecado do mundo.
1: Senhor, eu não sou digna de que entreis em minha morada, mas dizei uma só palavra e serei salvo.
0: Corpo e o sangue de Cristo nos guarde para esta vida e a vida eterna.
1: Amém.

0: graça. Ó Deus, que enriqueceis a Igreja com os bens dos céus, conservai-a em vossa graça, para que o dom do alto, o Espírito Santo, nela continue sendo sua força e o alimento espiritual que recebemos aperfeiçoe em nós a obra da redenção. Por Cristo nosso Senhor.
1: Amém.
0: Ave Maria,
1: cheia de graça, o Senhor é convosco. Bendita sois vós entre as mulheres, e bendito é o fruto do vosso ventre, Jesus. Santa Maria, Mãe de Deus, rogai por nós, pecadores, agora e na hora de nossa morte. Amém.
0: Glória ao Pai,
1: ao Filho e ao Espírito Santo, como era no princípio, agora e sempre. Amém.
0: Nossa Senhora de Caravaggio,
1: rogai por nós.
0: Divino Espírito Santo,
1: descei sobre nós e abençoai-nos.
0: Divino Espírito Santo,
1: descei sobre nós e abençoai-nos.
0: Divino Espírito Santo,
1: descei sobre nós e abençoai-nos.
0: Então hoje nós fazemos, apagamos o sírio e depois, durante o tempo da Igreja, é usado em solenidades muito especiais, principalmente nos batismos ou outros momentos mais especiais. Então hoje nós o apagamos. Na noite da Vigília Pascal, aclamamos Cristo, nossa luz, e acendemos o sírio pascal. A luz do sírio nos acompanhou nestes 50 dias. Hoje, dia de Pentecostes, ao concluir o tempo,

0: Tempo da Páscoa, o sírio é apagado. Este sinal nos é tirado para que, educados na escola pascal, no Mestre ressuscitado, nos tornemos a luz de Cristo, que se irradia como uma coluna luminosa que passa no mundo, para iluminar os irmãos e irmãs e guiá-los no caminho do dia a dia. Cristo, luz do mundo.
1: Demos graças a Deus.

0: Dignai-vos, ó Cristo, acender nossas lâmpadas da fé, que em vosso templo refulja constantemente, alimentadas por vós, que sois a luz eterna. Dai-nos ser velas acesas que dissipam as trevas do mundo, iluminam as dúvidas e incertezas do tempo presente. Vós que viveis e reinais pelos séculos dos séculos.
1: Amém.
0: Senhor esteja convosco.
1: Ele está no meio de nós.
0: Pedimos por intercessão de Nossa Senhora de Caravaggio, de todos os santos e santas, que nos abençoe, sejamos esta luz de Deus nos lugares que nós vivemos, convivemos no nosso dia a dia. Muita saúde e paz a todos, Pai, Filho e Espírito Santo.
1: Amém.
0: Muito, muito obrigado pela presença, cada um, cada uma boa semana a todos.
1: Graças a Deus.
0: Principalmente este grupo do canto de hoje.

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3: 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Será dia

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4: É isso aí, é o programa Sem Fronteiras. Bom dia, meu povo. 9h51, 9h52 agora, 8 faltando para as 10 horas da manhã, 12 graus é a temperatura, umidade relativa do ar 95%, vento 6 km por hora. É o cenário, tempo encoberto, tem ceração, mas já tá subindo a ceração, né, gente? A tendência é que tenhamos a tarde aí, uma tarde agradável, né? Agradável aí pra você poder aproveitar. Todo mundo bem? Forte abraço, me chamo Loiris, estou na tua companhia, demo insieme, hein? É, demo insieme, fim el mês de, é, até o meio-dia por aqui, muita música, alto astral, iniciamos às 7 horas e, é claro, tivemos participações, música, apoiadores, e agora dando continuidade, depois de um momento de oração e de fé, a gente segue dando sequência com música, com informações e a tua participação, né, gente? É o 3273-2085 e o 996-90-9830. Você interage aqui na nossa programação, tá bom? Eu te desejo muita coisa bacana pro teu domingão, lembrando, né, gente? Sempre é bom lembrar que acontece, né? Hoje encerra, né? O segundo festival do Estrunfole, um momento aí para você aproveitar isso aí com a tua família. Estrunfole tradicional de mel, mas tem outros sabores aí para você experimentar, tá bom? Aí tem, claro, expositores, tem muita coisa bacana, tem atrações aí para você curtir o teu domingão aí, certo? Um grande abraço pro pai, pra mãe, garotada, ele nona e a nona ali, é, firme, forte, então tá bom, é, já mandou ele deixar aí na Vox, tudo certo, é, guisei lá, ele comim, né? Então tá bom, valeu, forte abraço, obrigado pelo carinho, obrigado a todos vocês, olha, eu prometo a cada um de vocês muito empenho, é, entregar aí pra vocês muita alegria, muito alto astral, afinal a gente merece, não é verdade? Hoje, 24 de maio de 2026, eu desejo a vocês um lindo domingo, bom dia!
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4: Essa é das boas, hein? Vamos dançar, meu povo!

0: Bacana, bom dia, você não vale nada, mas eu gosto de você. Todo mundo bem, gente? Bom dia, meu povo, grande abraço, manhã de domingo, é o programa Sem Fronteiras, aqui, na melhor e mais ouvida, Vox FM. 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Todo mundo bem? Espero que sim, vamos que vamos. 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Bacana? Dona Lourdes de Costa, bom dia, Dona Lourdes. Um beijo no coração da senhora. Ela quer parabenizar o bisneto, né? O Arthur. É, hoje está de aniversário, é o filho do Raiz Troiano, né, gente? Está de aniversário, Arthurzinho aí, parabéns a ele, felicidade, muitos anos de vida pra ti, Deus te abençoe e te proteja. Um abraço, Dona Lourdes, fique bem, fique com Deus. Desde Testa também está na nossa companhia, oferecendo aí para todas as amigas, pro pai, para nós aqui, a gente agradece. E é claro, pro Prof. Massa, ele disse que tá muito feliz, né, que o Grêmio ganhou, né, Deise? É, fazer o quê, né? Um dia é da caça e outro é do caçador, ou é da caça também, né, vai saber. Mas enfim, um abração aí pro meu amigo Massa também, na nossa companhia. Vem chegando, é claro, Corpo e Alma Perigosa e Linda aqui na nossa programação. Grande abraço pra você, 10:03, bom dia!
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1: Maravilha, bom dia, 10h10, a hora da coincidência, vem comigo, hein? 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Bom dia pra vocês, vem chegando mais música, em seguida eu volto.
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0: 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Então, ó, Unitur Viagens e Turismo. 10h16, bom dia! Interage aqui na nossa programação, o Zap, né, gente? O Zap tá parado hoje, né? Tá parado em função, talvez, questão aí do Strunfuri, né? Muita gente está lá, está visitando, enfim, né? 996-99830. Olha, deixa eu falar pra vocês, hein? Entre as 10h30 até 11h30, a qualquer momento eu vou estar pedindo para que a primeira pessoa que me ligar vai estar levando um pacote de erva mate, né? Então, ó, lá oferecido pelo Adriano Moreira, né? Ele é representante da erva mate Munaro, Dona Helena, tem muita qualidade. Então, ó, eu vou, a qualquer momento vou dizer, ó, agora eu vou, quem me ligar, então fica atento aí na nossa programação, tá bom? 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
0: Para você ligado, para você sintonizado, nosso abraço, nosso carinho, bom dia, amanhã de domingo, você Vox FM, você e eu, juntos na melhor programação. Todo mundo bem? Espero que sim, viu? Um forte abraço, beijo no coração de cada um de vocês aí. 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

0: 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Vamos que vamos, atendendo participações, olha, deixa eu atender o WhatsApp aqui, né? A dona Lourdes me mandou, era 9:12. Bom dia, Lourdes, tudo bem? Tudo bem. Gostaria de oferecer a próxima música para a Tânia Vacari. Tânia Vacari, que nesta terça-feira estará de aniversário. Que Nossa Senhora do Caravaggio a ilumine sempre. Um forte abraço, Lourdes Anzolin. Um abraço, dona Lourdes. Beijo no coração da senhora. Tudo de bom. E é claro, então, parabéns aí para Tânia Vacari, felicidade, muitos anos de vida a ela, que Deus abençoe e a proteja todos os dias. Meu amigo Luir Biff na nossa companhia, ele juntamente com a esposa Juscelia e o filho que é afilhado, né? Do seu Zé Zalza, meu amigo também, o filho Matheus, querem parabenizá-lo, né? Hoje o Zé tá de aniversário, ô, meu amigo Zé, parabéns, felicidades, que Deus te abençoe, viu? Te dê muita saúde, continue sendo esse homem íntegro, um homem honesto, um homem de grande caráter aí, que o nosso Criador está sempre junto do senhor aí, lhe abençoando, tá bom? Feliz aniversário da família Bife aí, né? Enfim, aí do afilhado também do Matheus, e diz que a festa foi ontem, né? Diz o Eloir, se divertiram, tomaram um vinho, certamente, né? Deve imaginar, ah, coisa boa aí. Um abração, um feliz aniversário. Minha amiga Sandra Justino, bom dia, amiga, grande abraço, todo mundo bem. Ela me falou o nome de uma pessoa aqui, eu já fiquei meio que assustado, não conhecia essa pessoa, né? Mas quando ela me falou do Guinho, aí eu já, aí é, muda de figura, né? Olha, o Guinho estava de aniversário junto com o município. Meu amigo Guinho, parabéns, recebe a homenagem da família Justino, com muito carinho, parabéns, meu irmão, meu amigo, que Deus continue te abençoando, viu? Te dando saúde, eu não tenho dúvida que quem ganha o presente é toda a tua família aí, né? Eu sei que tu tá sempre aí ajudando, dando suporte, fazendo, tornando a vida deles mais feliz, né, Guinho? Ah, então, né? Eles ganham o presente. Parabéns, meu irmão, felicidades, tudo de bom pra ti. E vem chegando os atuais Alice, te organiza pra dar aquela dançada aí com a Sandra e tudo certo, tá? Mas antes disso, Tonico Tinoco, adeus Mariana, vai lá pro meu amigo aniversariante do dia, Zé Zalza, ele gosta muito, né? Então por que não rodar uma música que ele gosta, né? Bom dia pra vocês, 10h24, participa aqui na programação.
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3: Muito bem, bom dia 10h38, todo mundo bem, Tutisani, grande abraço, manhã de domingo, Vox FM, eu e você, juntos aqui na melhor programação. Grande abraço, gente, obrigado por estar junto da gente aí na nossa 98,3. Olha, hoje então acontece, dando continuidade e encerramento também, né? Hoje então, o Festival de Strumpfli, tem hoje então, às 14 horas, show nativista, gente, com Luiz Felipe Bordinhão e Leizo Extrapação, né? Hoje então, às 14 horas, você pode acompanhar. E claro, às 16 horas, brinquedos infláveis, espetáculo às 16 também, espetáculo com o Bailado Gaúcho, 17 horas, espetáculo com o grupo Afro Essência, 17:30, show com Farina Brothers, 19 horas, encerramento aí da oficial da segunda edição do Festival de Strumpfli aqui de Nova Bassano. 19:30, show com Alma Nova, tá bom, gente? Então hoje acontece à tarde aí, você pode acompanhar às 14 horas esse show nativista aí, começa então às 14 horas. Vá lá prestigiar o segundo Festival de Strumpfli, se você ainda não foi, vá lá, né? 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
3: 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Todo mundo bem, gente? Bom dia, bom dia, bom dia. Tudo certo? Como é que tá aí os preparos pro almoço aí? Tudo dentro da normalidade? Espero que sim. Maionese pronta, churrasco já tá sendo encaminhado, né? Ah, que maravilha. Olha, quero mandar um grande abraço pra Rosane, pro Kiko Vassoler, pra Daia. Estão na nossa companhia. Um abração pra vocês. Obrigado pelo carinho, obrigado pela audiência de vocês aí, um bom domingo em família. Falamos agora da Dalpar, gente, do Nosley e do Elian,
6: 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Bacana, seguimos por aqui atendendo participações. Olha, vamos que vamos. No 996-9830. A Lucinéia Scheidler, ela quer parabenizar a Deise Testa, gente, que completou mais um ano de vida nessa semana. Toca uma música do feliz aniversário. Obrigada. Um abraço, Lucinéia. Tudo de bom pra ti. Ela lembra sempre com muito carinho de ti, viu? E hoje você está retribuindo. Que maravilha, hein? Parabéns, então, em nome da amiga. E nós aqui da Vox FM também queremos parabenizar a Deise, né? A Deise Testa, nossa ouvinte aí. Parabéns, felicidades. Que Deus te abençoe e te proteja todos os dias, viu, Deise? Muita saúde pra ti. Bom dia, em boa companhia. Gostaria de ouvir a música dos Monarcas, aquela que fala de Nossa Senhora de Caravaggio? Obrigado, abraços. É a minha amiga Lorivete Guadagnin. Muito obrigado. Eu que estou em boa companhia com a companhia de vocês aí, viu, Lorivete? Claro que sim, que eu vou rodar ela na sequência com muito carinho. Fica na nossa programação aí que logo, logo vou estar rodando então. Bom dia, estamos na escuta desse programa. Quero concorrer ao prêmio do pacote de erva mate. É o meu amigo André Barreto. André, seguinte, ó. Daqui a pouco, hein, eu vou estar anunciando quem me ligar, tá? Vai ser uma ligação, não vai ser pelo WhatsApp dessa vez, tá bom? Então, quem me ligar, eu vou estar anunciando aí logo, logo, a qualquer momento, antes das 11h30. Vou dizer, ó, quem me ligar agora, o primeiro a me ligar, que eu atender, dizer Vox FM, bom dia, vai estar levando o pacote de erva mate, tá bom? É assim que vai funcionar hoje. Doralda Sescão na nossa companhia pede Baile da Encruzilhada ou Morena Luxuosa. A gente vai rodar na sequência. Um abraço pra senhora, um bom dia. 15 faltando para as 11 horas da manhã. Seguida, gente, te trago aqui essa manchete, te trago aqui pra você, enfim, ficar atualizado sobre a vacina da gripe, né, gente? Logo vamos ter aí mais doses aí que

0: o governo do estado vai receber. Mas na sequência, na íntegra, eu trago para vocês. Temperatura em elevação, 13 graus, umidade relativa do ar 89%. Bom dia para você.
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3: 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Então tá bom, estamos combinados. Bom dia pra vocês, dois faltando para as 11 horas da manhã.
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3: Seguimos por aqui na melhor programação, manhã de domingo, programa Sem Fronteiras. Eu me chamo Loiri, estou na tua companhia. Olha, gente, Rio Grande do Sul deve receber mais de 535 mil doses de vacina contra a gripe na próxima quarta-feira. A gente que defende, há pessoas que defendem que faz bem, tem pessoas que não gostam, mas enfim, é, tá aí, né? A vacina para a disposição da comunidade. Um novo lote com 536 mil doses da vacina contra a gripe enviados aí pelo Ministério da Saúde. Assim que chegar à Secretaria da Saúde, a quantitativo será distribuído às coordenadorias regionais, que farão repasse aos municípios para a aplicação da população. A logística segue o mesmo modelo adotado aí desde o início da campanha, com o objetivo de garantir agilidade na distribuição e ampliar o acesso à vacinação em todo o estado. Bacana, né, gente? Olha, com esse envio, o número de doses recebidas no Rio Grande do Sul atinge cerca de 3,4 milhões em 2026. Já 2 milhões de vacinados no Rio Grande do Sul, né? Bacana, então, realmente aí logo, logo vai estar chegando também aqui em nossa cidade e região. 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
0: Você é sempre muito bem ligado aqui na nossa companhia, muito obrigado, bom giorno, el pai, a mãe, garotada, nona, é. Todo mundo bem por aí? Ah, coisa boa, obrigado pelo carinho. E a temperatura tá em elevação, hein? Tá em elevação, falei pra vocês, vai ter uma carne, não, né? Carne é gordo, já fala em carne, né, tchê? Vai ter uma tarde agradável, né? Agradável aí pra poder curtir quem gosta, né? O segundo festival do Trunfole. Bacana? Aproveite, né, gente? Aproveite aí, se você puder, vá lá e prestigie. 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Muito bem, seguimos por aqui nesta manhã, manhã aí agradável, como eu falei anteriormente aí. Espero que você também esteja bem, numa harmonia com a família, com os amigos. E o Farão Churrasqueto, né? Gaipira, gente, o ônibus passou. É, o ônibus passou. É, então pode beber, beba com moderação, tá bom? Deixa eu entender por aqui. Bom dia, meu amigo, aqui é a Marilda. Bom dia, Mari, tudo bem com você? Eu queria mandar uma homenagem para todas as pessoas que estão doentes, que Nossa Senhora do Caravaggio cure todas eles e que sempre dê muita saúde para todos nós. Um ótimo domingo a todos, que Nossa Senhora do Caravaggio abençoe nós sempre. Amém, Mari. Se puder, toca Mãe de Caravaggio com Padre Ezequiel. Obrigado. Obrigado, eu agradeço, viu, Mari? Obrigado pela tua mensagem, espero te encontrar bem, junto com a tua família também, todos aí com muita saúde. Vou programar a tua música na sequência, tá bom? Um abração pra ti. Natalina, minha amiga Natalina, né? Me ligou achando que era a hora da erva mate, ia ser a primeira, né? Mas não foi dessa vez, mas fica atenta, em seguida eu vou estar avisando aí. Ela quer mandar um alô ali, um abração pro marido, o Leonel, né? Ele tá na lida dos espetos, né? Ele tá lidando com aquele churrasco de procedência. Grande abraço, Natalina, Leonel, toda a família Carolo aí, né? Os filhos, né? O Luan e o Lauro. Grande abraço a eles também. São uns guri talentosos, né? Esses guri aí. Eu sempre falo, né, que a fruta não cai longe do pé, né? Não adianta, eu não me engano, né? Um abraço pra vocês. Dona Maria Treco, bom dia. Ela quer parabenizar a amiga vizinha, a dona Lourdes Garda. Por que que ela quer parabenizar? Porque ela tá de aniversário, é claro, né? Parabéns, dona Lourdes, felicidade, muitos anos de vida. A dona Lourdes está ali, lá no centro de eventos, ela está expondo lá os seus trabalhos, né? A Fadressa Anca, né? É um bela ouro, né? A dona Lourdes, então, também muita coisa bacana que eles confeccionam lá, né? A dona Lourdes está por lá, né? Um abraço, dona Lourdes, felicidades para a senhora. Muita saúde, paz, realizações, tudo de bom pra senhora aí, tá bom? Na sequência, eu vou estar rodando uma música italiana aí pra dona Lourdes, que é piazza, né? Allora rodemo Viva la Nostra América, tá bom? Um abraço a todos vocês aí, bom dia!

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0: 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Estamos entendidos? Então tá bom, hein? Bacana, 11:21, bom dia pra vocês. Em seguidinha vai ter sim aquela ligação do Erva Mate, hein? 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
0: Que bom que todo mundo fala que eu tô na Vox. Todo mundo tá, né? Todo mundo tá na Vox. Coisa boa. Obrigado, gente. Obrigado aí pelo teu carinho. 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
1: 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Olha, vou rodar uma música, gente, vou rodar uma música, já te organiza aí com o telefone, a primeira pessoa que me ligar vai estar levando um pacote de erva mate, então aí, oferecido pelo Adriano Moreira, né? É isso mesmo, meu amigo Adriano Moreira, que é representante da erva mate Munaro, Dona Helena, tem moída grossa, fina, tem de todos os gostos, né? E o guri tá lá no parque de eventos, né? Então, ó, vou rodar uma música na sequência, e essa música vai pro meu amigo Gilvan Pelinção, é nosso amigo e colega, é homenagem do meu irmão Lori, com muito carinho aí, então, pro nosso colega Gilvan Pelinção, que estava de aniversário na semana que passou aí, na quinta-feira. Parabéns, meu irmão, felicidade e muitos anos de vida aí, o Gilvan Pelinção, colega e trabalho aí meu.

0: aqui do meu irmão Lori. Eu escolhi uma das antigas aí que eu sei que ele vai gostar, né, mano? Vamos curtir junto? Então, ó, quem me ligar, gente, quem me ligar no fixo 3273-2085, tá bom? Eu não tenho o número do Whats por aqui, o celular do Whats pra atender. Então, me liga no 3273-2085, vai estar levando 1 quilo de erva mate, tchê.
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Essa foi sucesso, né, gente? É, bom dia, 11 horas e 30 minutos, 11 e meia, como você preferir. Olha, quem fez mais rápido ligar pra mim aqui foi a Lavínia Carolo, ganhadora da erva mate aqui, tá bom, gente? Então, a gente usou

0: dessa forma esse sorteio. Nós temos mais uns 4 pacotes de erva mate aí para sortear durante o mês. O Adriano sempre deixa bastante para nós aqui. Parabéns então a Lavínia. É, Lavínia Carolo tá garantindo então o quilo de erva mate. Meu amigo Vinícius Busque na nossa companhia, um grande abraço. Ele quer mandar uma música aí para todos que estão aí no parque de eventos, né? No centro de eventos, na verdade, né? E os organizadores, todos que estão empenhados aí para que realmente esse evento tenha êxito, né, Wilson? Então, um grande abraço a todos que estão lá, expositores, pessoas comprometidas para levar o nome da nossa cidade adiante aí, né? Um grande abraço, meu amigo Wilson, obrigado pelo teu carinho. Lourdes Ferrari na nossa companhia me ligou, que honra, que alegria poder atender a ligação da Lourdes. É, então tem a Roberta e o Valdir na nossa companhia, né? Ah, mas que alegria tê-los na nossa companhia. Um forte abraço, família Ferrari, Deus acompanhe e proteja vocês todos os dias aí, tá bom? Vem chegando João Luiz Correia, cultuando a tradição, e Alana Tavares, Coração Vagabundo. É a sequência aqui na 98.3. Um excelente domingo pra você.
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1: Música bonita aqui na programação 98.3. Bom dia, meu povo. Grande abraço. 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Tá na nossa companhia aí, tá assando aquele churrasco, tomando um chimarrão. Que maravilha, Maci. Mais do que merecido, meu irmão. Sucesso pra ti, um forte abraço, um bom domingo. Obrigado pelo carinho. 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

0: 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domingo, agradecendo a tua participação, você que também nos ouviu e não participou, tá tudo certo, muito obrigado, agradeço a todos os baçanenses por sintonizar 98.3, por prestigiar a Vox FM e é claro, os programas aí de final de semana, nosso carinho, nossa gratidão. Vou deixar as últimas para você curtir aí. Inclusive uma garota de ouro, o churrasco já está pronto, né? Então deve estar pronto mesmo. E eu já tô com fome por aqui. Vou estar visitando meus pais. Quero aproveitar e mandar um beijo no coração, meu pai e minha mãe, né? Logo vou estar abraçando eles. Meu pai, o Valdecir, minha mãe Maria. Claro, toda a minha família que está reunida aí. Um beijo no coração, amo vocês. E aí, gente, obrigado, viu? Obrigado, fiquem bem, boa semana, semana produtiva. Sempre falo por aqui, semana com Deus. Coloque Deus à frente de tudo, ele vai te mostrar o melhor caminho, tá bom? Não desvia do caminho de Deus, que Deus vai te mostrar o caminho correto. Afinal, ele é amor, né? Ele é tudo na nossa vida. Bacana? Grande abraço, tudo de bom, fiquem com Deus. Obrigado a todos aí, obrigado a Vox FM, direção da rádio. Obrigado aos apoiadores por eu estar aqui mais uma vez. Valeu, muita paz, muita alegria, tudo de bom pra você.
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6: Meio-dia e 2.

0: Obrigado, meu irmão.
1: Valeu,
2: prazerão.
0: Obrigado você, gente.
3: Meio-dia e 8.
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2: Olá, ouvintes da Rádio Vox FM. Programa seu dia comigo, meteorologista Kátia Braga. A segunda-feira tem neblina pela manhã, 12 graus no início do dia e 22 à tarde. Olha, no, na segunda-feira tem chuva, chuva fraca na tarde e à noite pode ter chuvarada. À noite e madrugada da segunda-feira. Já vou te adiantando. Eu te desejo excelente e abençoado final de semana. Saudações meteorológicas.
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3: 21 para 1.

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2: Será que existe cura para a depressão? Tomar antidepressivos pode aliviar os sintomas da depressão, mas não garante a cura completa. Estudos recentes indicam que práticas como exercício físico, sono regular e terapia cognitivo-comportamental podem ser tão eficazes quanto os medicamentos, especialmente em casos leves a moderados. Uma meta-análise com mais de 2.500 pessoas revelou que a atividade física reduziu os sintomas depressivos com eficácia equivalente à dos antidepressivos. Outro estudo mostrou que combinar medicação, terapia e exercício resultou em remissão total dos sintomas em 75% dos pacientes ativos, contra apenas 25% daqueles que seguiram apenas o tratamento convencional. Também foram observadas melhorias no sono e na cognição. Embora os medicamentos sejam fundamentais em alguns casos, adotar hábitos como caminhar, dormir bem, manter pensamentos positivos e controlar o estresse fortalece a base para uma vida longa e saudável.
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3: 1:20.

0: 26 pras duas.
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1: Alô, Rio, você tá atualizado, hein?

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7: Um pras duas.
8: Ah, não.

0: 12.4. 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
1: 2:18.

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5: 20 para as 3.

0: 3 e 7.
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3: 13:19.

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1: Sete para as quatro.
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0: 17 para as 6.
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3: 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A gente não pode fazer nada quanto a isso.

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0: Quem gostou faz barulho! Muito obrigado, gente. Muito obrigado.
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3: Pela Sorocaba.

0: 7:25.
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5: Era uma vez no super fantástico mundo dos Auge Boys.
6: Calma, cara, que eu vou contar.
5: Não, deixa eu contar, por favor.
6: Por favor.
5: Não, peraí. Deixa que eu vou contar essa história, ó. Vê.

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0: Boa noite, Uberlândia! Faz barulho aí, Uberlândia, que eu quero ouvir! Que coisa linda, galera!
1: Obrigado! 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

0: previsão do tempo.
1: Olá, ouvintes da Rádio Vox FM, programa seu dia comigo, meteorologista Kátia Braga. Essa segunda-feira vai variar entre céu nublado, céu encoberto e chuva lá no final da tarde, mas já te conto. O dia começa com cerração, 12 graus a temperatura, a máxima não passa dos 20 graus, um céu bastante nublado a encoberto e entre o final da tarde, noite e madrugada tem chuva.
0: Previsão
1: tarde,
0: do tempo.
1: E noite tem chance de raios. Depois a chuva segue sem raios.